essa eu acho que pouca gente conhece. É a última música do último lado do último disco de Cazuza. Se chama Quando Eu Estiver Cantando.

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